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0: 8 horas. 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

Olá, malta, bom dia. Bom dia, bons dias para o outro lado do Rio Minho. Olha, está uma nevoeirada terrível. A temperatura de 7 graus às 7 da manhã. É pena esta nevoeirada. Está de facto muito, muito espessa este nevoeiro. Olha, já agora aquela máxima. Oh, senhor condutor, acenda a luz, por favor. Ah, porque veja para ser visto. É que há muita gente que anda aí na Estrada Nacional, está no nevoeiro e anda a poupar energia. Não quer, não acende a luz, quer para poupar na conta ao fim do mês. Ora bem, hoje é quinta-feira, é o dia 15 deste mês de outubro. Estamos quase no meio do mês de outubro. Hoje é dia de feira, olha, em Monção, à quinta-feira, aqui em frente a Valença, do outro lado do Rio Minho, em Tui. Há também feira em Vila Praia de Âncora, em Barcelos e na Trofa. Pelo menos estes são os locais que o Pifas tem conhecimento que hoje há feira. 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Boa distribuição e boa quinta-feira. É verdade também, e a Rádio Cerveira, o tempo está a andar. 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Quinta-feira está sempre nas bancas a revista Alto Minho. A revista Alto Minho, primeira página, com Salvato Trigo. O deslumbramento com a inteligência artificial é puro provincianismo. O Desportivo de Monção é o comandante que veste fato macaco. Comerciantes limianos desesperados com as obras na rua Cassiano Batista. Empreiteiro acusa a Câmara de Monção de péssima gestão. Vila Verde alinhada para o verdadeiro pica no chão. Aos 100 anos, Alcinda vai à horta e cozinha. Quase 1000 a turbinar na corrida da ponte. Vila Urbana, trail, até visita museus. Isto é a revista, primeira página da revista Alto Minho, onde está também inserida aqui uma fotografia da tradicional desfolhada em Cerdal, Valença, dia 17 e 18. Para dia 17, sábado, às 17 horas, abertura, prova de vinho, desfile e desfolhada, aquela desfolhada tradicional. No domingo, dia 18, às 12 horas, almoço, convívio, arroz de sarrabulho e rojões, e depois atuação do Alma Viva. Isto é provérbio, isto é provérbio. Isto é a coisa deste tempo, não é? Revista Alto Minho, então, nas bancas, hoje, quinta-feira. Entretanto, aqui na primeira... Vou parar a música, posso... É verdade. Parar a música porque... Ora bem, ontem houve, ao fim da tarde, um acidente ali naquele cruzamento que dá para... A União de Freguesias Silva e São Julião, ali um envolvimento de 3 ou 4 viaturas, segundo os jornais, 4 feridos não graves, são feridos ligeiros, mas a chapa que foi muita. E olha, sinceramente, é um local que já se tem dado lá muitos acidentes, já há muitas mortes, e é um local em que se queixa,
e ao local em que se calhar uma rotunda, mas alguém ontem me disse

armas apontadas pelos colegas. Não foi uma situação ideal, reconhece fonte oficial da Guarda Nacional Republicana. Gritos e muita confusão na Trafaria. Entretanto, o Chega cola-se aos socialistas na frente e a AD marca passo. Isto é uma sondagem Intercampos. PS 22,5%, Chega 22,1% e AD 20%. Estas são as percentagens. Os alemães adquiriram 44,9% da TAP. A TAP voa para a Lufthansa com mais 29 aviões. Montenegro admite privatização total, total, em 2028. Que mais? Olha, o prémio do Natal no IRS vai castigar depois o ano a seguir, 2027. Bem, claro, é o que eu digo. Dão com uma mão, tiram com a outra. Ora. Esta maldita tosse, pá. Mandam matar o ex-marido para sacar a herança em Setúbal. O pai acusa a polícia de deixar a filha menor com um desconhecido. Polémica. Carro capotou em andamento durante sexo. Pois. Ah, estava a fazer sexo e o carro em andamento capotou, pá. Isto só no entroncamento. Algum fenómeno. Os pais do Papa morreram com cancro. O irmão mais velho também sofre doença oncológica. Vamos ver o que é que está reservada a vida do Papa Leão XIV. Ora bem, o Futebol Clube Porto ontem perdeu 3-2 em Sevilha, frente ao Betis, enquanto que hoje há dois jogos. O Torriense joga em Rio Maior às 20. A que horas? Espera aí, que estou aqui a confundir a coisa. O Torriense joga com a equipa inglesa do Sunderland às 17h45. 17h45. Dá na DAZN 1. 17h45. Enquanto que o Benfica joga às 20 horas no Estádio da Luz, na Sport TV 5. Às 20 horas, frente ao Celtic de Guajlua. Pronto. São jogos da Liga Europa, segunda jornada. Ora bem, e agora, dando aqui uma voltinha mais pormenorizadamente. É verdade, olha, o governo decidiu descontar metade do IRS em novembro, no vencimento e no subsídio de Natal. Em novembro, tome nota. Porém, não esquecer que os reformados da Segurança Social só recebem o subsídio de Natal em dezembro. O que é que isto quer dizer? Como em dezembro a taxa volta ao normal, há tratamento diferente, não há? A do IRS, ah, claro. Esta é lá cada uma. Pronto, pois é verdade, pois. Entretanto, o pagamento do complemento especial de pensão aos ex-combatentes, correspondente a uma prestação por cada ano de serviço militar, varia entre os 75 euros e os 150 euros. E é feito anualmente em outubro, portanto, é neste mês. Nada a opor, contudo, qual o motivo de esta irrisória verba estar sujeita à taxa de IRS. Aí é que está, pois claro. Ora, se um ex-militar, um ex-combatente, recebe, por exemplo, a taxa, aquela taxa de uma prestação, de um complemento especial de pensão de 75 euros, ainda vai pagar IRS. Pá, tantos vai já para aí dinheiro e depois quem se lixa é o mexilhão, pá. É verdade, é verdade. Então hoje, já falei dos jogos que há hoje e houve ontem Liga dos Campeões. Houve jogos importantíssimos, olha, Manchester City 2, PSG 4, Betis de Sevilha 3, Futebol Clube Porto 2. O Real Madrid teve a perder 3-1 na Itália frente à Roma, mas depois deu a volta. Roma 3, Real Madrid 4. Houve um jogo também importante que foi... já falei, Manchester City 2, PSG 4. Teve a ganhar 3-0 o PSG, mas depois o Manchester City lá marcou 2 golitos e o PSG só conseguiu marcar 1.

jogos de ontem. O Futebol Clube do Porto continua com 0 pontos após 2 jogos e o Sporting mantém-se nos lugares cimeiros com 2 jogos, 6 pontos. Nada mal. Então hoje há a Liga Europa, como forma disso, o Benfica Celtic de Guarda às 20 horas e o Torriense Sunderland com os ingleses às 17h45, 6 menos 1 quarto na DAZN 1, enquanto o Benfica Celtic é na Sport TV 5. O Chega cola-se ao PS na frente, enquanto o AD marca passo. Para falar de política, a TAP voa para a Lufthansa com a promessa de 29 bilhões. Olha, quase metade da TAP já está nas mãos da Lufthansa. Pois, e em 2028, diz o Montenegro que se calhar já está totalmente da... Portanto, a privatização total ou críticas da oposição. Isto para 2028. GNRs confundidos com traficantes em tiroteio. Uma equipa vigiava suspeitos das lanchas de tráfico internacional. Dois patrulheiros de folga souberam da movimentação e foram ver o que se passava. Acabaram no chão com as armas dos colegas apontadas. Isto. Ora bem. Vamos apresentar a queixa contra o Estado português. Quem o diz? O pai da menina brasileira de 14 anos que fugiu para Portugal. Tales Farias lamenta que a PSP tenha permitido que a filha menor saísse do aeroporto sozinha à guarda do suposto namorado de 20. Pois, claro. Eu já nem sei como é que ela saiu de avião no Brasil, sozinha de 14 anos. Ou então mentiu na idade, se calhar, pois. Até diz aqui que ele mentiu aos pais, ele, o namorado, sobre a idade dela. Disse que já era de maior idade, afinal, era nada. Pois, claro. Entretanto, olha, vamos ver o que é que isto vai dar. Capotou o carro em andamento durante sexo e deixa a mulher a morrer. A vítima é encontrada nua, dentro da viatura, após o acidente de madrugada. PSP procura condutor em fuga. Pelos vistos, o carro estava estacionado para um casal. Casal. Ela de 49 anos. Isto às 3 da madrugada. E pelos vistos, deve ter aparecido alguém. E ele a fugir de carro, teve um capotou e depois fugiu. Fugiu, deixou a mulher sozinha a morrer, nua, dentro do carro. Isto aconteceu na Ponte da Bica, em Odivelas. Maldita tosse. Olha, em Coimbra, matou a namorada à pancada e depois deu-lhe banho. Esta agora. É o que eu digo, estava no fim do mundo. Mandou matar o ex-marido para lhe sacar a herança em Setúbal. Pá. Isto agora faz tudo e mais alguma coisa. O cancro do Papa pode ser hereditário. Preocupação, claro. Mas vamos ver. A ver o que é que vai reservar a saúde do Papa. Suspeita da fraude de 66 milhões no carrossel do IMT. A despesa do Ciresp sem controlo do Estado. É, pois é. Então, essa despesa não tem controle nenhum, pois é. E agora o IRS, até aquele pobre dinheirito de 75 euros no mínimo aos militares querem pagar IRS. Novos ataques russos matam 6 em Kiev. Os houthis prometem novas investidas contra a Arábia Saudita. Guerra no Médio Oriente. Olha, para a Taça de Portugal, ontem o Gil Vicente, após prolongamento, conseguiu apurar-se vencendo por 3-2 a União de Santarém. É verdade, também o Braga joga hoje para a Liga Conferência. Joga onde? Na Dinamarca. É um jogo que pode ser visto às 20 horas na DAZN 1, Copenhaga-Braga. 13 de mínima, máxima de 20, a fase da lua nova, pois claro, pois.
Lua Nova. Agora aqui nesta página, aqui é papel da vida, e lá há cada fotografia de cada vida, pá. É. Oh, cá está, prémio de Natal no IRS, vai castigar o próximo ano. Dão com uma mão, tiram com a outra. Pois é verdade. Agora há o alívio no IRS, mas para o ano já paga. Paga, pois é, pois é. Ora bem, isto. Diz o provérbio para hoje, diz assim, a quem Deus ajuda, até o vento lhe junta a palha. A quem Deus ajuda, até o vento lhe junta a palha. A Câmara ignora desornamento das nossas vidas no Porto. Encontrado o corpo de um pescador desaparecido em Peniche. Pronto, e aqueles dois autocarros que chocaram de traseira em Braga provocou 19 feridos. Pois. E mais nada. Está tudo dito. Hoje é o dia mundial de lavar as mãos. Pois vamos lá. Lavar as mãos, pá. Dia mundial de lavar as

0: Ora, 13 grausitos de temperatura nesta altura e a neboeirada, olha, não consigo ver ali o castelinho, nem ali nada. Está uma neboeirada tremenda. Seu condutor, acenda a luz, por favor. 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
0: Ora bem, já ultrapassámos as 8h30 da manhã, já lá vão 8 horas 33 minutinhos, né? É verdade, é verdade. E agora, olha, o noveiro não nos larga, pois claro. Ora bem, uma solteirona descobriu que uma amiga ficou grávida com uma oração. Vai daí à igreja e perguntou: oh, sou padre, soube que uma amiga minha veio aqui e ficou grávida com uma Ave Maria. E diz o padre: não, minha filha, não. Foi com um padre nosso, sabes? Não foi com a Ave Maria, foi com um padre nosso. Mas olha, esse padre já foi transferido, já não está cá.
9: Pois.
0: Errar é humano. É ou não é?

0: Ora bem, errar é humano. Olha, fui ali à porta, até parece que quero vir uns pingos de chuva, até, olha. É verdade, mas a temperatura até não está desagradável. O nevoeiro é que é assim um bocado chato, não é verdade?
1: É verdade,
0: na boeirada. E então para quem sofre das dobradiças, como eu digo, então é terrível, pois claro. Ora bem, pois é o tiroleiro. É o tiroleiro aqui na vossa companhia. Vamos lá, malta, com alegria, hoje é quinta-feira. Vamos já a caminho do fim.

0: Ora bem, o Tiroleiro, uma voz que ele já desapareceu, o autor, o Roberto Leal, pois claro, já desapareceu, mas fica sempre.
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Ora, é com certeza uma casa portuguesa. Serdal vai estar em festa. O Marlon Cunha está de aniversário hoje. É verdade. Marlon Cunha em Serdal está de parabéns. Olha, quem se lembrou disso foi a mãe e as tias. As tias são três irmãs. É verdade. Coisa engraçada. É verdade. Ei, senhora. Vamos lá, aos parabéns ao Marlon Cunha. Parabéns e muitas felicidades.

Parabéns, parabéns e um bom dia de aniversário para o Marlon Cunha ali em Serdal, hein? Da parte da mãe e das três irmãs, das tias. Pois, claro, esta musiquinha para ele. Pronto, então vamos lá. Vamos lá, assim, ó. Ó, ó. Para o Marlon Cunha, para o aniversariante. Arrebita, arrebita. Hoje é dia de festa. Dia de aniversário.

Ora, arrebita, e o nevoeiro não vai embora, não, senhora. Até para estar assim um nevoeiro bastante úmido, assim, pois claro, o comboio vai na linha, vai agora passar. Ora, e vamos, 4 minutinhos para as 9 da manhã. É verdade, uma manhã que está triste por causa desta nevoeirada, mas não se esqueça, o condutor, ande com a luz acesa, se faz favor, está bem? Pronto. Parabéns então para o Marlon Cunha lá em Serdão, que está de aniversário. Ah, claro. E agora vamos aqui uma musiquinha. Pronto, até às 9. Vamos lá então. Até às 9, claro. Ora bem. Onde é que está a música? Está aqui. Assim, olha. Assim, a música. Isto é o Pifas, até às 10. Aqui na sua Rádio Cerveira com Diamantino, Graça Fernandes.

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1: Bienal de Cerveira recebe artista francesa Orlan em dia aberto.
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1: A 24ª Bienal Internacional de Arte de Cerveira promove, no próximo sábado, 17 de outubro, mais um dia aberto no Museu Bienal de Cerveira com entrada gratuita. O destaque vai para a artista francesa Orlan, uma referência internacional da arte contemporânea, que vai apresentar uma performance às 2:30 da tarde no Largo da Feira, em Vila Nova de Cerveira. Às 4 da tarde participa numa conversa com o público no Museu Bienal. A programação estende também à Galiza, com 3 performances no Centro Goianês, em Goião, a partir das 6:30 da tarde, hora portuguesa. A iniciativa convida o público a conhecer diferentes expressões da arte contemporânea num programa que liga Vila Nova Cerveira à Galiza. A entrada é gratuita, mas está sujeita à lotação dos espaços. A ovelha Choné, atrapalhada na quinta para maiores 6 anos, no próximo domingo, às 15:30, no Palco das Artes. Os residentes da quinta de Mossy Botton estavam ansiosos para festejar o Halloween, até ao dia em que o desastrado agricultor destrói a dourada plantação de abóboras do rebanho. Quando a ovelha Choné se arma em cientista maluco para tentar resolver o problema, as coisas rapidamente se descontrolam. Com um agricultor desaparecido e uma criatura selvagem a vaguear pelos bosques de Mossigan, temos todos os ingredientes reunidos para uma aventura em família monstruosamente divertida. O bilhete é gratuito até aos 12 anos. O preço do bilhete é 3 euros, abertura da bilheteira 14:30. Domingo, no Palco das Artes. A Câmara Municipal de Valença já abriu as candidaturas para a atribuição de bolsas de estudo relativas ao ano letivo 2026-2027. O prazo de candidatura termina a 16 de novembro, sendo a medida destinada a apoiar estudantes do concelho em situação de carência económica. Podem candidatar-se estudantes residentes em Valença que frequentem cursos de ensino superior ou de ensino pós-secundário, nomeadamente cursos técnicos, superiores profissionais e cursos de especialização tecnológica. As candidaturas devem ser formalizadas através de formulário próprio devidamente preenchido e acompanhado dos documentos comprovativos dos requisitos de acesso. Os pedidos podem ser entregues no Gabinete de Apoio ao Munícipe, na Fortaleza ou na Unidade de Ação Social do Município de Valença, bem como podem ser enviados por correio eletrónico para asocial@cm-valenca.pt. Amanhã, sexta-feira, 16 de outubro, Pedro Morgado, médico-psiquiatra, apresentará o livro A Sociedade Ansiosa a Paredes de Coura. Um livro que promete, numa linguagem cativante e acessível a todos, a explicar porque pensamos, sentimos e reagimos de determinada forma, já que o segredo de uma vida feliz não é viver sem ansiedade, mas sim aprender a viver com ela da melhor forma. A apresentação em conversa é inserida na Semana da Promoção da Saúde Mental do Coração, CLDS 5G Paredes Coura, decorrerá na Biblioteca Municipal de Paredes Coura às 21:30 e é uma ótima oportunidade para aprender sobre uma das temáticas mais presentes na saúde da sociedade atual. Barco de inspiração viking vai ligar Tui a Vila Nova Cerveira. Um barco tradicional de madeira inspirado nas embarcações nórdicas vai proporcionar passeios turísticos pelo Rio Minho entre Tui e Vila Nova Cerveira durante o outono e o inverno. A viagem terá uma duração superior a 1h30 e poderá incluir paragens em Valença e Goião, bem como nas ilhas do Rio Minho. A bordo, um guia vai dar a conhecer a história da fronteira entre Portugal e Espanha, as fortalezas da região, as incursões vikings, o caminho de Santiago e as tradições locais. A iniciativa resulta de um projeto de cooperação transfronteiriça apoiado por fundos europeus e pretende valorizar o turismo náutico e cultura, atraindo visitantes e dinamizando a economia local. Os passeios poderão ser contratados por grupos entre 12 e 20 pessoas. Estão também a ser estudada a possibilidade de criar datas fixas para as viagens. agora a fechar. Robô humanoide acusado de abuso sexual é detido pela polícia. As autoridades alemãs estão a investigar um alegado caso de abuso sexual em que o principal protagonista é um robô. O robô humanoide estava nas ruas de Colônia, acompanhado de dois jovens de 16 e 19 anos, quando terá tocado nas nádegas de uma mulher e feito movimentos sexuais. A polícia quer perceber, durante a investigação, se os dois jovens estavam a controlar o robô humanoide em tempo real ou se já tinham programado estas ações. Os telemóveis dos dois jovens estão confiscados, com a polícia a falar de uma investigação que acontece pela primeira vez num território que é adjetivado como novo. O robô foi apreendido, tem 1,20 m, e no passado domingo, dia em que terá acontecido este abuso, estava vestido com camisola de alças, calças e até com óculos de sol. Bom, sem comentários. Eu fico por aqui, desejo-lhe uma ótima quinta-feira, volto em próximas edições.
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1: Pronto, e é a rádio de Vila Nova de Cerveira, a rádio do concelho de Vila Nova de Cerveira, a rádio local. E agora o cantinho do Pinfajal, o segundo torneio de sueca, 20 baralhos por equipa, ao mínimo 20 equipas. Isto é uma organização da Comissão de Festas do Senhor da Agonia e Santa Rita para o ano 2027. Comissão. Tradição, amizade e muita sueca. O local é na sede da Junta da Freguesia de Sopo, 21h30, próximo sábado. Serviço de bar disponível. 4 espetaculares prémios para quem ganha e 4 também bons prémios para quem perde. Não perca, sábado à noite, 17 de outubro, este segundo torneio de sueca na sede da Junta da Freguesia de Sopo, à noite, 21h30. Ora bem, há uma almoçarada, senhora do Olívio Reboreda, da Comissão de Festas, para 2027. Uma espetacular feijoada, 17,5€, lá no local, na sede da Junta da Freguesia de Reboreda, é o local da comida, 15€ de serviço de takeaway. Dia 25 de outubro, às 13h. Olha, para marcações, contactar o Bruno, 926-081-342. Pois é verdade. Olha, temos aqui o que? O Centro de Cultura de Campos, no próximo domingo, 25 de outubro, vai celebrar o 40º aniversário, 40 anos de arte e cultura. Convidamos toda a população a juntar-se a nós nesta data marcante. Venha celebrar 4 décadas de história, tradição, convívio e promoção cultural na nossa comunidade. Programa oficial, no dia 25 de outubro, às 14h, recepção aos convidados e à população. 14h15, hastear das bandeiras com o hino de Campos. 14h30, cerimónia de abertura no interior do Centro de Cultura. Às 15h, Eucaristia em memória dos sócios falecidos. Às 16h, intervenção das diferentes entidades. 16h30, cerimónia do quarto bolo do 40º aniversário. E no final, 16h45, animação musical a cargo do Gabriel e da Carolina. Haverá serviço de bar disponível no local durante o evento. A Comissão de Festas de São Sebastião de Vila Nova de Cerveira, Festas do Conselho, vai organizar no dia 31 de outubro, para maiores de 16 anos, a grande noite do Halloween, Hotel Transilvânia, 31 de outubro, das 23 às 4 da manhã, para maiores de 16 anos. Não perder esta grande noite do Halloween. Isto 31 de outubro. Já não falta muito. Claro que não. Ora bem. 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E para fechar, temos aqui uma viagem no dia 14 e 15 de novembro.

Ora bem, faltava-me falar do comes e bebes para hoje, quinta-feira, dia 15 deste mês de outubro. Bom dia, malta! 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Com esta naboeirada toda, que bem sabe. Pronto. 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

0: 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Agora, compromissos publicitários. Vamos lá, está na hora.
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3: Ora bem, para trás ficou então os compromissos publicitários. Amanhã, olha, continua triste, triste esta neboeirada que, pronto, para a saúde não é grande coisa e nós é que temos que levar com ela, pois é esta umidade, esta neboeirada úmida, úmida. Pronto, olha, não está bom, é para andar a podar, como o Zequinha lá em São Julião diz que ia podar, mas pronto, então é uma desgarrada assim, olha, como é que é, desgarrada, que é, cantar asneira, pronto, vamos lá. Vamos lá, assim, a esta desgarrada. Segundo.

Ora bem, cá está esta melhor passão aqui, esta desgarrada do cantar asneira, o Éder Batista e o Jorge Ferreira. Agora temos aqui uma musiquinha ali para o pessoal da cozinha ali do restaurante Lima. Sim, senhor. Bom trabalho, boa quinta-feira. Sim, senhor. Ali para o arroz de polvo e para os bifinhos, os bifinhos da bazia com cogumelos. Está bem? Pronto, então vai esta musiquinha aí para o pessoal da cozinha do restaurante Lima. Ai, bem. Vamos lá. É assim, olha.

então bateram o pé ali o pessoal da cozinha do restaurante Lima. Ora bem, o Manel... Oh, Manel, dizia a mulher, já imaginaste um serão romântico, pá? Só tu e eu, Manel, e o luar ali bem pertinho do mar, regado com dois copos de vinho, é? O que é que te parece? Oh, meu marido Manel, ai, olha, mulher, a mim parece-me é pouco vinho.

Ora bem, isto bem dizia o Manel, para a mulher, não há dúvida, um jantar romântico, mas parece-me pouco vinho, pronto. Isto é bonito, é? Ah, claro que é.

0: isto é bonito, é? Mas é só para quem é. E o tempo vai passando e o nevoeiro não vai levantando, não.
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1: Estamos na retinha final de mais uma edição do Pifas. Na casa de um português.

Ora bem, estamos mesmo quase a encerrar a edição de hoje. Faltam 10 minutinhos para as 10 da manhã. E o Nevoeiro não vai embora, mas o Pifas vai. O Pifas, às 10, vai embora. Ora bem, eu também queria aqui lançar um apelo, que há uma... Há uma pessoa que tinha uma cadelinha e essa morreu. E agora a pessoa está muito triste. E queria arranjar uma cadelinha, raça labrador, ou dada, oferecida, ou então vender. Que, ou venda, ou oferece, e uma cadelinha de raça labradora. Se alguém tiver a mais uma cadelinha de raça labradora para dar ou vender... Duas situações, colocam aqui. Olha, é contactar o 966-757-626. 966-757-626. Ou então aqui para a Rádio Cerveira, para o programa Pifas, está bem? 251-795-888, está bem? Pronto, então olha. E agora é assim, olha. A música é esta.

Olha, não há nada a fazer. Eu prometo voltar amanhã, se Deus quiser, no mesmo horário, das 8 às 10. Para quem está doente, esta equipa da Rádio Cerveira deseja rápidas melhoras. E que o nevoeiro vá embora, porque isto para, pois, para as dobradiças, para os nossos sócios, não é grande coisa. E para toda a malta do Alto Minho, vizinha Galiza, e para todo mundo. Desde Vila Nova de Cerveira, a sua rádio local está sempre na sua companhia, noite e dia. Continuação de boa quinta-feira, malta. A feira, olha, em Monção, ali do outro lado, em Freitas Valença, em Tui, em Vila Praia de Âncora, em Barcelos e na Trofa. Ora bem, gostei muito de estar aqui a fazer companhia nestas duas horinhas, habitualmente, de segunda à sexta, das 8 às 10. Promessa então de voltar amanhã para anunciar já o fim de semana. E não se esqueça que o Pifas Domingo vai a Fátima. Olhe, se às vezes à última da hora resolver, ainda, olhe, fala aqui para a Rádio Cerveira, porque ainda há uns lugarzitos ali disponíveis. Pronto, para si, para a última hora, ainda há. Aproveita esta espetacular viagem no próximo domingo, festejar o 12º aniversário do programa Pifas em Fátima. Até amanhã, se Deus quiser, a continuação, como disse, de boa quinta-feira e tudo de bom. Tudo de bom e deixa-me cá ver onde é que nós estamos. Estamos aonde? Ah, estamos ali. Estamos aqui para ver. Para... Opa, isto agora está... Está sim, senhora. Está sim, senhora. Agora. Agora, acho que sim. Pronto. Esta não está a querer ajudar o Pifas, mas pronto, há sempre maneira. Até amanhã, se Deus quiser. Foi o Pifas com Diamantino Graça Fernandes.

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0: Silveira, 11 horas.
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0: Vamos hoje ao encontro do fado, é a nossa convidada Joana Santos, excelente revelação e já uma certeza no fado e talento da guitarra portuguesa. Bem-vinda, Joana, bom dia, obrigado pela oportunidade dada a esta rádio.
1: Bom dia, obrigada eu pelo convite.
2: A Joana canta o fado e toca guitarra em simultâneo, eu diria, coisa rara, mas reveladora de muito talento e extrema dedicação, certo, Joana?
1: Sim, é verdade, é um trabalho que já tem alguns anos e que tem vindo a progredir. Eu comecei inicialmente pelo canto e depois juntei a guitarra portuguesa quando entrei no conservatório e desde aí que não larguei nenhum nem outro.
2: Portanto, tudo isto não foi obra do acaso, porque iniciou, como disse muito bem a Joana, este seu complemento nos estudos musicais a partir dos 9 anos de idade, precisamente na guitarra portuguesa. Perseguiu a sua formação na Escola Superior de Artes Aplicadas em Castelo Branco e foi assim construindo toda esta paixão pela música.
1: Sim, é verdade. Isto já veio desde muito nova e lá está, achei que seria um complemento bom de cantar fado e de tocar guitarra portuguesa. Eu sabia que não era muito comum e sabia perfeitamente que ia ser difícil, porque ambas as coisas são muito difíceis, quanto mais juntá-las. Mas tenho tentado juntar as duas, que acabaram por se tornar as duas as minhas paixões.
2: E uma coisa, Joana, como é que nasceu também essa inclinação pelo fado?
1: Olha, foi muito natural. Isto a minha mãe ouvia a Marisa, a Ana Moura, um bocadinho da Mália, mas não, ela não era grande amante de fado. Ela cantorlava à chuva, que nem sequer, do Jorge Fernandes, que nem sequer é um fado de canção, digamos assim. E eu comecei a cantar num concurso de talentos da escola, daqueles da primária, pronto, que aparece, põe os miúdos a subir ao palco, e pronto, e nem comecei a cantar com fado, comecei a cantar músicas do André Sardé, do Rui Veloso, e houve uma oportunidade que foi cantar a Canção do Mar, de Adolfo Pontes, e eu fiquei fascinada com aquela sonoridade, e mais tarde com a Chuva, de Jorge Fernando, que foi a primeira música assim que eu cantei mais... profissionalmente, digamos assim, e pronto, a partir daí comecei a entrar mais no mundo do fado, e a partir do momento em que entrei na guitarra portuguesa, então comecei a perceber, comecei a conhecer mais pessoas ligadas ao meio, e foi aí que tudo surgiu.
2: E vamos então ouvir o primeiro fado, neste caso, que é o Lisboa e o Tejo, que foi a construção de um EP onde engloba 3 músicas, não é, Joana?
1: Não, são duas.
2: Duas.
1: É o Sangue do Chão, que é um original do Rui Tanoeiro com o mestre Custódio Castelo, que é sobre a vindima, sobre esta tradição que nós temos da apanha da uva e, portanto, posteriormente o vinho.
2: E vem mesmo a propósito, estamos ainda em plena época dos vinhos, embora já...
1: O EP saiu mesmo em prol dessa época tão importante para nós enquanto parte da nossa cultura, não é?
2: Muito bem, vamos então ouvir esta Lisboa e o Tejo.

0: E foi Lisboa e o Tejo um fado corrido, Joana.
1: É verdade, foi uma bela marcha.
2: Exatamente. Ao longo do percurso, a Joana já tem participado em diversos festivais, concertos e projetos dedicados à divulgação da música portuguesa numa carreira promissora e bem-sucedida.
1: Sim, eu tenho pensado agora por fazer parte também da editora País Real, a World Music Records. Tenho ido cada vez mais à televisão e isso também tem-me aberto muitas portas, também para festivais. Participo anualmente também no Festival de Guitarra da Alma em Almeirim, a terra do mestre Custódio. Todos os anos temos o privilégio de poder fazer lá um concerto nosso e mostrar o trabalho decorrido que fizemos ao longo do ano. E pronto, vou participar em alguns festivais a representar principalmente o município de Castelo Branco, que é onde estou a residir atualmente por estar a acabar o curso, e depois as coisas também vão aparecendo com os convites.
2: Paralelamente à sua carreira artística, eu penso que a Joana também desenvolve atividade na área do ensino, tendo lecionado guitarra portuguesa e atualmente no Orfeão de Leiria, está certo?
1: É verdade.
2: Correto.
1: Uhum. Sim, eu comecei a dar aulas... Principalmente pelos 17 anos, foi quando comecei, privadas inicialmente. Depois entrei no Conservatório de Música da Covilhã, que foi o meu primeiro ano a dar aulas num conservatório. E estou há 2 anos no Orfeão de Leiria e o curso já abriu oficialmente. Tem curso livre para qualquer idade e depois tem o ensino articulado, que são as crianças que vão lá ter certas disciplinas, inclusive a guitarra portuguesa, mas que têm depois também as restantes disciplinas na escola. E abriu este ano finalmente o curso oficial e tem sido muito bom ver este progresso. Tanta gente nova a querer aprender o nosso instrumento.
2: E tudo isto obedece a um critério naturalmente rigoroso, porque é preciso muita disciplina para as coisas serem levadas, estas tarefas que não são nada fáceis, Joana.
1: Sim, claro. Claro que nós, como está num conservatório, nós temos de ter um programa, não é? Porque qualquer instrumento dado num conservatório é como uma matéria numa disciplina normal, como português e matemática. Temos de ter um programa a seguir, de base. E depois, claro, não deixando para trás a história, os fados tradicionais, as técnicas deste canino começarem a tocar pelas unhas e pronto, ir a aprenderem a fazer as próprias unhas, a trocarem as cordas, a afinarem a guitarra. E tem sido um bom trabalho, penso eu.
2: E tem havido muita dedicação por estas novas etapas e estes novos conhecimentos?
1: Tem, tanto da minha parte como dos meus alunos, como dos músicos que me têm acompanhado e do meu produtor e da minha editora. Tem sido um percurso muito bom e tenho muito orgulho, por exemplo, em ter muitas meninas a aprender, pequeninas a aprender guitarra portuguesa. E ver cada vez, tanto meninas pequeninas como senhoras mais de idade, tem sido muito bom ver cada vez mais mulheres a não terem medo de aprender este instrumento.
2: E muito bem, é certo que faz parte da cultura portuguesa e teremos que naturalmente obedecer e praticar, claro. E também ainda evoluir mais, se possível, dentro desta modalidade musical, não é, Joana?
1: Claro. Sim, eu penso que sim. Por exemplo, no meu primeiro EP, o Fado Amália, o último que saiu, o single, é um bocadinho mais tradicional por ser uma homenagem à nossa diva Amália. Mas o meu primeiro EP, o Sangue do Chão, foi mesmo feito para isso, ou seja, não tem eletrónica, não tem nada disso, mas conta com instrumentos tradicionais, neste caso da Beira Baixa, como a viola beiroa, o adufe, e o acordeão, que pronto, também foi um instrumento que começou através da tradição oral, que trazem uma nova roupagem, digamos assim, ao fado. Por muito que tenham um fado base na construção da música, pois estes novos instrumentos acabam por lhe dar outro tipo de senioridade mais popular, digamos assim.
2: E bem mesmo a propósito, é isso que já vamos escutar de seguida, que é justamente este Sangue do Chão, um tema que acabou de referir a Joana.

0: Sangue do Chão, é que ficou este tema, que alusivo justamente às vindimas, como há pouco referiu a Joana, este tema que faz parte do novo EP gravado ontem, que inclui também Lisboa e o Tejo, não é, Joana, como referimos há pouco?
1: Sim, é verdade, é verdade. Este é o tal tema sobre a vindima.
2: Exatamente, agora é que fica a devida correção, não é? A plena afirmação surge este ano, Joana, com uma nova etapa da sua carreira, lança este primeiro EP, Sangue do Chão, com dois temas, o referido Sangue do Chão e também Lisboa e o Tejo, dois fados que depressa conquistaram o público, certo?
1: Eu penso que sim, tenho visto a progressão que estas músicas têm tido desde o início em que foram criadas, porque eu originalmente levei a música, o Sangue do Chão, a representar o município de Castelo Branco no Festival Canção Rural, e estava diferente do que está agora, estava numa versão mais simples, e agora vê-la a ganhar uma nova vida e o público a aderir e gostar muito, e os comentários que tenho lido têm sido muito bom ver essa reação por parte do público.
2: E agora vamos ao grande momento, porque é justamente isso que eu quero focar, que é o lançamento desta homenagem à Amália, com este fado Amália, uma excelente música, e excelentemente também interpretada pela Joana, mas mais um sucesso que já vem a caminho, não é?
1: Sim, isto foi muito bem calculado e saiu mesmo, pronto, no aniversário dos 27 anos do falecimento da Amália, e foi mesmo com esse intuito que isto saiu, de modo a que fosse reconhecido e que este dia fosse homenageado, porque acho que este dia às vezes passa um bocadinho ao lado das pessoas e do público, e acho que este tema ter saído neste dia tão importante, com uma letra que foi feita para ela, sobre ela e sobre a vida dela, e poder fazer isto em homenagem a ela e ter esta oportunidade por parte também do Mestre Custódio de me ter feito este arranjo muito bonito, simples, mas lindíssimo, acho que é só um motivo de orgulho.
2: Estamos todos ansiosos por ouvir, já de seguida, a Joana com o Fado da Amália.

0: Mas que bonita interpretação, Joana. Fada Amália, excelentemente interpretado pela Joana, realmente é um elogio que eu quero fazer, e não é por estar perante ela, mas realmente tem aqui uma bonita interpretação.
1: Obrigada, agradeço imenso. foi com muito amor e carinho também ao legado que ela nos deixou, porque lá está, como eu deixei nos créditos no final do videoclipe, que já está disponível no YouTube, foi um legado com o qual todos aprendemos, digamos assim, e isto foi um agradecimento quase a tudo o que ela nos deixou, não foi?
0: Exatamente.
1: Então, pronto.
0: Até final do ano, Joana, a agenda ainda vai estar bastante preenchida, a começar já para amanhã, que penso que a Joana vai estar presente na SIC, não é? No casal, na
1: Sim,
0: Casa Feliz.
1: É verdade. Isto também vem sempre quase que em cima da hora, por isso provavelmente ainda vão aparecer outras televisões. Por enquanto tenho alguns concertos e rádios. Também tenho depois, lá está, em novembro, novamente o Festival de Guitarra da Alma. E depois, pronto, podem fazer as vossas reservas de concertos, noites de fado, o que quiserem, no meu site joanasantosfado.pt, e depois também seguirem todas as redes sociais, que é tudo Joana Santos Fado, não há como enganar, e falar comigo, e eu gosto muito de saber o feedback das pessoas, seja bom, sejam críticas construtivas, é sempre tudo bem-vindo. E pronto.
0: E certamente que esta voz excelente da Joana está a chegar aqui até ao Alto Minho, e quem sabe um dia destes teremos aqui a Joana,
1: claro,
0: a cantar o fado, não é?
1: Se convidarem, estarei com todos.
0: Exatamente. Tem sido até o momento um saldo positivo. A Joana olha para o presente e futuro próximos, onde a voz, o fado e a guitarra vão andar sempre juntos por mais diversos concertos, não é?
1: Sim, eu espero que sim. Assim, é difícil eu estar sempre sentada a tocar, porque eu não consigo tocar em pé, e tento criar num concerto diferentes dinâmicas, porque acho que assim tem de ser, porque se for monótono depois o público também perde o interesse. E eu conseguindo criar dinâmicas do tocar, do cantar e do tocar, do cantar só, o público acaba por interessar-se e participar, e tem sido muito giro todos os concertos que eu tenho feito, ver a reação positiva por parte do público.
0: E é bom sentir também o público por perto, não é? À nossa frente, a apreciar e a desfrutar,
1: claro,
0: de fato, não é?
1: Por acaso eu disse isso outro dia, acho que foi no Estrelas à Tarde, até pronto, perguntaram-me o que é que eu achava foi na Rádio Amália. Perguntaram-me o que é que eu achava sobre esta coisa nova das redes sociais serem quase mais importantes do que a ligação com o público diretamente. E eu disse que para mim estar à frente do público vale muito mais do que estar atrás de um telefone a falar para um algoritmo, não é?
0: Exatamente.
1: Claro que essa parte é muito importante, por muito que eu não gosto muito, digamos assim, que seja tão relevante como é, mas essa parte é fundamental para chegar às pessoas.
0: Exatamente.
1: Mas a partir do momento em que as pessoas chegam a nós, conseguir criar essa relação pessoalmente, digamos assim, com eles e com o público, e vê-los a cantar e a virem falar comigo e dizer que gostam das músicas e tirarem fotos, pronto, para mim essa é a melhor parte, e acho que para qualquer artista.
0: Muito bem. Em termos de projetos, Joana, esperam-se novidades para o próximo ano?
1: Sim, espero que sim. Vai sair o novo tema por minha conta, penso que no final do ano, início do próximo, que é um tema que eu toco e canto em simultâneo, do Jorge Fernando, e para o ano espero lançar mais alguns singles e posteriormente um álbum inteiro.
0: Muito bem, aqui está um novo ano já em perspectiva, certamente será coroado de muito êxito, muitas canções, muitos fados, e a voz maravilhosa da Joana, que a todos vai encantar.
1: Obrigada. Obrigada por estar aqui convosco.
0: Ok. Foi um prazer e um gosto enorme ter hoje connosco aqui a voz e o talento da Joana Santos. Vou-lhe desejar a condição de bons êxitos, parabéns por tantas conquistas e um beijinho.
1: Obrigada.
0: Até uma próxima oportunidade. E vamos despedir com este fado da Amália, porque realmente vai de novo reconquistar o público através dessa excelente interpretação da Joana.
1: Obrigada.
0: Até uma próxima, Joana. Obrigado.
1: Obrigada.
0: Eu que agradeço.
1: Obrigada.
0: Obrigado eu.

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1: Bienal de Cerveira recebe artista francesa Orlan em dia aberto.
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1: A 24ª Bienal Internacional de Arte Cerveira promove, no próximo sábado, 17 de outubro, mais um dia aberto no Museu Bienal Cerveira com entrada gratuita. O destaque vai para a artista francesa Orlan, uma referência internacional da arte contemporânea, que vai apresentar uma performance às 2:30 da tarde no Largo da Feira, em Vila Nova de Cerveira. Às 4 da tarde participa numa conversa com o público no Museu Bienal. A programação estende também à Galiza, com 3 performances no Centro Goianês, em Goião, a partir das 6:30 da tarde, hora portuguesa. A iniciativa convida o público a conhecer diferentes expressões da arte contemporânea num programa que liga Vila Nova de Cerveira à Galiza. A entrada é gratuita, mas está sujeita à lotação dos espaços. A ovelha Choné, atrapalhada na quinta para maiores 6 anos, no próximo domingo, às 15:30, no Palco das Artes. Os residentes da quinta de Mossy Botton estavam ansiosos para festejar o Halloween, até ao dia em que o desastrado agricultor destrói a dourada plantação de abóboras do rebanho. Quando a ovelha Choné se arma em cientista maluco para tentar resolver o problema, as coisas rapidamente se descontrolam. Com um agricultor desaparecido e uma criatura selvagem a vaguear pelos bosques de Mossigan, temos todos os ingredientes reunidos para uma aventura em família monstruosamente divertida. Bilhete é gratuito até aos 12 anos. O preço do bilhete é 3 euros, abertura da bilheteira 14:30. Domingo, no Palco das Artes. A Câmara Municipal de Valença já abriu as candidaturas para a atribuição de bolsas de estudo relativas ao ano letivo 2026-2027. O prazo de candidatura termina a 16 de novembro, sendo a medida destinada a apoiar estudantes do concelho em situação de carência económica. Podem candidatar-se estudantes residentes em Valença que frequentem cursos de ensino superior ou de ensino pós-secundário, nomeadamente cursos técnicos, superiores profissionais e cursos de especialização tecnológica. As candidaturas devem ser formalizadas através de formulário próprio devidamente preenchido e acompanhado dos documentos comprovativos dos requisitos de acesso. Os pedidos podem ser entregues no Gabinete de Apoio ao Munícipe, na Fortaleza ou na Unidade de Ação Social do Município de Valença, bem como podem ser enviados por correio eletrónico para asocial@cm-valenca.pt. Amanhã, sexta-feira, 16 de outubro, Pedro Morgado, médico-psiquiatra, apresentará o livro A Sociedade Ansiosa a Paredes de Coura. Um livro que promete, numa linguagem cativante e acessível a todos, a explicar porque pensamos, sentimos e reagimos de determinada forma, já que o segredo de uma vida feliz não é viver sem ansiedade, mas sim aprender a viver com ela da melhor forma. A apresentação em conversa é inserida na Semana da Promoção da Saúde Mental do Coração, CLDS 5G Paredes Coura, decorrerá na Biblioteca Municipal de Paredes Coura às 21:30 e é uma ótima oportunidade para aprender sobre uma das temáticas mais presentes na saúde da sociedade atual. Barco de inspiração viking vai ligar Tui a Vila Nova de Cerveira. Um barco tradicional de madeira inspirado nas embarcações nórdicas vai proporcionar passeios turísticos pelo Rio Minho entre Tui e Vila Nova de Cerveira durante o outono e o inverno. A viagem terá uma duração superior a 1h30 e poderá incluir paragens em Valença e Goião, bem como nas ilhas do Rio Minho. A bordo, um guia vai dar a conhecer a história da fronteira entre Portugal e Espanha, as fortalezas da região, as incursões vikings, o caminho de Santiago e as tradições locais. A iniciativa resulta de um projeto de cooperação transfronteiriça apoiado por fundos europeus e pretende valorizar o turismo náutico e cultura, atraindo visitantes e dinamizando a economia local. Os passeios poderão ser contratados por grupos entre 12 e 20 pessoas. Estão também a ser estudada a possibilidade de criar datas fixas para as viagens. Agora a fechar. Robô humanoide acusado de abuso sexual é detido pela polícia. As autoridades alemãs estão a investigar um alegado caso de abuso sexual em que o principal protagonista é um robô. O robô humanoide estava nas ruas de Colônia, acompanhado de dois jovens de 16 e 19 anos, quando terá tocado nas nádegas de uma mulher e feito movimentos sexuais. A polícia quer perceber, durante a investigação, se os dois jovens estavam a controlar o robô humanoide em tempo real ou se já tinham programado estas ações. Os telemóveis dos dois jovens estão confiscados, com a polícia a falar de uma investigação que acontece pela primeira vez num território que é adjetivado como novo. O robô foi apreendido, tem 1,20 m, e no passado domingo, dia em que terá acontecido este abuso, estava vestido com camisola de alças, calças e até com óculos de sol. Bom, sem comentários. Eu fico por aqui, desejo-lhe uma ótima quinta-feira, volto em próximas edições.
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Começamos com um peixe que está com 8 de ouros e que aconselha a dar o seu melhor. Você é capaz, o número da sorte é 8. Já Sagitário, 2 de espadas, que lhe diz que alguém pode estar a ser falso consigo. Portanto, preste atenção ao mundo que o rodeia e o seu número da sorte é o 7. Virgem, com o cavaleiro de copas, que anuncia uma proposta vantajosa, saiba aproveitá-la e o número da sorte é o 48. E agora vou falar para os nativos de um signo que está num período de mudança. Que signo será esse? Tchan, tchan, tchan. A Géminis, claro está. Géminis está com 3 de copas. Diz-nos que é uma fase que pode mudar a nossa vida. Portanto, terminar uma etapa e começar outra. Eu vou fazer isso, você também. Ótimo. O nosso número da sorte é o 39. Já Carneiro está com o 2 de paus, que o aconselha a estar atento às oportunidades. Vá, aproveite-as. O número da sorte é o 24. Aquário, 3 de ouros, que indica que a vida financeira está favorecida. Já não é sem tempo e o número da sorte é o 3. Vamos saber como está Touro. Está com 7 de paus, que diz que as coisas não estão fáceis para si, mas tenha calma porque vão melhorar. O número da sorte é o 29. Já Escorpião, com os enamorados, que significa que pode sentir-se dividido. O número da sorte é o 6. E agora Caranguejo, 10 de paus, que anuncia sucessos temporários. Não vá atrás de ilusões e o número da sorte é o 32. E agora vou falar especialmente para os nativos de um signo que às vezes é demasiado fechado. Sabe qual é? É Capricórnio, que está com o 5 de espadas e que aconselha a partilhar o que tem, as suas ideias. Portanto, você vai se sentir muito melhor e o número da sorte é o 10. Já Leão, 6 de copas, que lhe diz para descontrair, que também se vai sentir muito mais aliviado, mais leve. E o número da sorte é o 42. Agora, Balança, mágico, que revela felicidade e vai resolver situações facilmente. Aproveite este período. O número da sorte é o 1. 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

Olá, Super Kizomba FM, já a debitar grandes temas no seu rádio, como acontece com este super clássico Para de Controlar, de Looney Johnson e Eddie Parker. E com Neuza para ouvir daqui a nada nos Reis do Semba, em Vais Aguentar. Está aqui a melhor música. 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

0: uma artista da My Vibe Music que tem novo lançamento que hoje é aqui estreado. Irina Barros, Nha Tudo, e a música vai continuar ao som de Hold Me Slow, de Audrey Neto.
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0: Tem no seu currículo temas como Fica Aí, que chegou a ser número 1 no Top 10 Super Kizomba durante várias semanas, ou ainda Deixa Só, Fica Aí lançado em 2020 e Deixa Só com a participação de Caixa. E este é o seu último lançamento, também o nosso Power Play Confusa. A voz é de Sara Martins. Obrigado, continuação de uma super semana e até amanhã. 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
3: 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Eu sou Rafael Molive e apresento semanalmente o Sintonia Brasil, onde apresento o melhor da música brasileira de todos os tempos. 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Este programa está sendo transmitido na rádio que traz as suas melhores lembranças, na sua melhor rádio. É o som de Flor de Lis, de Djavan, na interpretação do Milton Banana Trio, damos início ao programa.

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Brasil você conferiu. Marisa Monte, De Noite na Cama. Gal Costa, Milagre do Povo. Ana Belo, Diamante Verdadeiro. Elis Regina, Cinema Olímpia. Ayrton Montarroios, Alguém Cantando. E Barão Vermelho, Um Índio. Continuamos o programa com Gilberto Gil, Sampa, Ivan Lins, Desde que o Samba é Samba, Quarteto em Si, Trilhos Urbanos, Ana Seton, Minha Voz, Minha Vida, Maria Bethânia, Tigresa, Nara Leão, Luz do Sol, e Simone e Milton Nascimento, Você

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1: Bienal de Cerveira recebe artista francesa Orla em dia aberto.
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1: A 24ª Bienal Internacional de Arte de Cerveira promove, no próximo sábado, 17 de outubro, mais um dia aberto no Museu Bienal Cerveira com entrada gratuita. O destaque vai para a artista francesa Orla, uma referência internacional da arte contemporânea, que vai apresentar uma performance às 14h30 no Largo da Feira, em Vila Nova de Cerveira. Às 16h participa numa conversa com o público no Museu Bienal. A programação estende-se também à Galiza, com 3 performances no Centro Goianês, em Goião, a partir das 18h30, hora portuguesa. A iniciativa convida o público a conhecer diferentes expressões da arte contemporânea num programa que liga Vila Nova de Cerveira à Galiza. A entrada é gratuita, mas está sujeita à lotação dos espaços. A ovelha Choné, trapalhada na quinta para maiores 6 anos, no próximo domingo, às 15h30, no Palco das Artes. Os residentes da quinta de Mossy Botton estavam ansiosos para festejar o Halloween, até ao dia em que o desastrado agricultor destrói a dourada plantação de abóboras do rebanho. Quando a ovelha Choné se arma em cientista maluco para tentar resolver o problema, as coisas rapidamente se descontrolam. Com um agricultor desaparecido e uma criatura selvagem a vaguear pelos bosques de Mossigan, temos todos os ingredientes reunidos para uma aventura em família monstruosamente divertida. O bilhete é gratuito até aos 12 anos. O preço do bilhete é 3 euros, abertura da bilheteira 14h30, domingo no Palco das Artes. A Câmara Municipal de Valença já abriu as candidaturas para a atribuição de bolsas de estudo relativas ao ano letivo 2026-2027. O prazo de candidatura termina a 16 de novembro, sendo a medida destinada a apoiar estudantes do concelho em situação de carência económica. Podem candidatar-se estudantes residentes em Valença que frequentem cursos de ensino superior ou de ensino pós-secundário, nomeadamente cursos técnicos, superiores profissionais e cursos de especialização tecnológica. As candidaturas devem ser formalizadas através de formulário próprio devidamente preenchido e acompanhado dos documentos comprovativos dos requisitos de acesso. Os pedidos podem ser entregues no Gabinete de Apoio ao Munícipe, na Fortaleza ou na Unidade de Ação Social do Município de Valença, bem como podem ser enviados por correio eletrónico para asocial@cm-valenca.pt. Amanhã, sexta-feira, 16 de outubro, Pedro Morgado, médico-psiquiatra, apresentará o livro A Sociedade Ansiosa a Paredes de Coura. Um livro que promete, numa linguagem cativante e acessível a todos, a explicar porque pensamos, sentimos e reagimos de determinada forma, já que o segredo de uma vida feliz não é viver sem ansiedade, mas sim aprender a viver com ela da melhor forma. A apresentação em conversa é inserida na Semana da Promoção da Saúde Mental do Coração, CLDS 5G Paredes Coura, decorrerá na Biblioteca Municipal de Paredes Coura às 21h30 e é uma ótima oportunidade para aprender sobre uma das temáticas mais presentes na saúde da sociedade atual. Barco de inspiração viking vai ligar Tui a Vila Nova Cerveira. Um barco tradicional de madeira inspirado nas embarcações nórdicas vai proporcionar passeios turísticos pelo Rio Minho entre Tui e Vila Nova Cerveira durante o outono e o inverno. A viagem terá uma duração superior a 1h30 e poderá incluir paragens em Valença e Goião, bem como nas ilhas do Rio Minho. A bordo, um guia vai dar a conhecer a história da fronteira entre Portugal e Espanha, as fortalezas da região, as incursões vikings, o caminho de Santiago e as tradições locais. A iniciativa resulta de um projeto de cooperação transfronteiriça apoiado por fundos europeus e pretende valorizar o turismo náutico e cultura, atraindo visitantes e dinamizando a economia local. Os passeios poderão ser contratados por grupos entre 12 e 20 pessoas. Estão também a ser estudada a possibilidade de criar datas fixas para as viagens. Agora a fechar. Robô humanoide acusado de abuso sexual é detido pela polícia. As autoridades alemãs estão a investigar um alegado caso de abuso sexual em que o principal protagonista é um robô. O robô humanoide estava nas ruas de Colônia, acompanhado de dois jovens de 16 e 19 anos, quando terá tocado nas nádegas de uma mulher e feito movimentos sexuais. A polícia quer perceber, durante a investigação, se os dois jovens estavam a controlar o robô humanoide em tempo real ou se já tinham programado estas ações. Os telemóveis dos dois jovens estão confiscados, com a polícia a falar de uma investigação que acontece pela primeira vez num território que é adjetivado como novo. O robô foi apreendido, tem 1,20 m e no passado domingo, dia em que terá acontecido este abuso, estava vestido com camisola de alças, calças e até com óculos de sol. Bom, sem comentários. Eu fico por aqui, desejo-lhe uma ótima quinta-feira, volto em próximas edições.
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0: 18 horas.
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1: Bienal de Cerveira recebe artista francesa Orlan em dia aberto.
2: Notícias com Rui Vaz Carpinteira.
1: A 24ª Bienal Internacional de Arte de Cerveira promove, no próximo sábado, 17 de outubro, mais um dia aberto no Museu Bienal Cerveira com entrada gratuita. O destaque vai para a artista francesa Orlan, uma referência internacional da arte contemporânea, que vai apresentar uma performance às 2:30 da tarde no Largo da Feira, em Vila Nova de Cerveira. Às 4 da tarde participa numa conversa com o público no Museu Bienal. A programação estende também à Galiza, com 3 performances no Centro Goianês, em Goião, a partir das 6:30 da tarde, hora portuguesa. A iniciativa convida o público a conhecer diferentes expressões da arte contemporânea num programa que liga Vila Nova Cerveira à Galiza. A entrada é gratuita, mas está sujeita à lotação dos espaços. A ovelha Choné, atrapalhada na quinta para maiores 6 anos, no próximo domingo, às 15:30, no Palco das Artes. Os residentes da quinta de Mossy Botton estavam ansiosos para festejar o Halloween, até ao dia em que o desastrado agricultor destrói a dourada plantação de abóboras do rebanho. Quando a ovelha Choné se arma em cientista maluco para tentar resolver o problema, as coisas rapidamente se descontrolam. Com um agricultor desaparecido e uma criatura selvagem a vaguear pelos bosques de Mossigan, temos todos os ingredientes reunidos para uma aventura em família monstruosamente divertida. O bilhete é gratuito até aos 12 anos. O preço do bilhete é 3 euros, abertura da bilheteira 14:30. Domingo, no Palco das Artes. A Câmara Municipal de Valença já abriu as candidaturas para a atribuição de bolsas de estudo relativas ao ano letivo 2026-2027. O prazo de candidatura termina a 16 de novembro, sendo a medida destinada a apoiar estudantes do concelho em situação de carência económica. Podem candidatar-se estudantes residentes em Valença que frequentem cursos de ensino superior ou de ensino pós-secundário, nomeadamente cursos técnicos, superiores profissionais e cursos de especialização tecnológica. As candidaturas devem ser formalizadas através de formulário próprio devidamente preenchido e acompanhado dos documentos comprovativos dos requisitos de acesso. Os pedidos podem ser entregues no Gabinete de Apoio ao Munícipe, na Fortaleza ou na Unidade de Ação Social do Município de Valença, bem como podem ser enviados por correio eletrónico para asocial@cm-valenca.pt. Amanhã, sexta-feira, 16 de outubro, Pedro Morgado, médico-psiquiatra, apresentará o livro A Sociedade Ansiosa a Paredes de Coura. Um livro que promete, numa linguagem cativante e acessível a todos, a explicar porque pensamos, sentimos e reagimos de determinada forma, já que o segredo de uma vida feliz não é viver sem ansiedade, mas sim aprender a viver com ela da melhor forma. A apresentação em conversa é inserida na Semana da Promoção da Saúde Mental do Coração, CLDS 5G Paredes Coura, decorrerá na Biblioteca Municipal de Paredes Coura às 21:30 e é uma ótima oportunidade para aprender sobre uma das temáticas mais presentes na saúde da sociedade atual. Barco de inspiração viking vai ligar Tui a Vila Nova Cerveira. Um barco tradicional de madeira inspirado nas embarcações nórdicas vai proporcionar passeios turísticos pelo Rio Minho entre Tui e Vila Nova Cerveira durante o outono e o inverno. A viagem terá uma duração superior a 1h30 e poderá incluir paragens em Valença e Goião, bem como nas ilhas do Rio Minho. A bordo, um guia vai dar a conhecer a história da fronteira entre Portugal e Espanha, as fortalezas da região, as incursões vikings, o caminho de Santiago e as tradições locais. A iniciativa resulta de um projeto de cooperação transfronteiriça apoiado por fundos europeus e pretende valorizar o turismo náutico e cultura, atraindo visitantes e dinamizando a economia local. Os passeios poderão ser contratados por grupos entre 12 e 20 pessoas. Estão também a ser estudada a possibilidade de criar datas fixas para as viagens. agora a fechar. Robô humanoide acusado de abuso sexual é detido pela polícia. As autoridades alemãs estão a investigar um alegado caso de abuso sexual em que o principal protagonista é um robô. O robô humanoide estava nas ruas de Colônia, acompanhado de dois jovens de 16 e 19 anos, quando terá tocado nas nádegas de uma mulher e feito movimentos sexuais. A polícia quer perceber, durante a investigação, se os dois jovens estavam a controlar o robô humanoide em tempo real ou se já tinham programado estas ações. Os telemóveis dos dois jovens estão confiscados, com a polícia a falar de uma investigação que acontece pela primeira vez num território que é adjetivado como novo. O robô foi apreendido, tem 1,20 m, e no passado domingo, dia em que terá acontecido este abuso, estava vestido com camisola de alças, calças e até com óculos de sol. Bom, sem comentários. Eu fico por aqui, desejo-lhe uma ótima quinta-feira, volto em próximas edições.
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2: velha.
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